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0: 21 horas e 9 minutos.
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0: 21 horas e 15 minutos.
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3: Entre janeiro e junho de 2026, o programa IA contra o crime auxiliou na elucidação de mais de 1.400 ocorrências em Goiás. Os casos envolvem crimes como homicídios, estupros, roubos, tráfico de drogas e atuação de organizações criminosas. Atualmente, o sistema funciona em 9 municípios com 577 câmeras em operação. A ferramenta integra bases de dados, como registros de ocorrências, mandados de prisão, leitura automática de placas de veículos e alertas em tempo real. A previsão do governo é ampliar a estrutura para 5.012 câmeras, alcançando mais de 194 municípios. Com a expansão, a estimativa é chegar a mais de 10 mil ocorrências solucionadas até o fim de 2026. O governador Daniel Vilela afirma que o sistema atua como um cinturão digital, conectando câmeras e inteligência artificial no apoio ao combate ao crime. Abre aspas. A plataforma representa um grande salto tecnológico na forma como o governo de Goiás combate o crime. Fecha aspas. Segundo o balanço do programa, mais de 300 suspeitos de crimes violentos já foram presos com apoio da tecnologia. Em um dos casos recentes, uma jovem autista foi baleada no rosto e o suspeito foi preso poucas horas depois com apoio do sistema. Em outra ocorrência, drogas foram interceptadas antes de entrar no estado. O secretário de Segurança Pública, Coronel Renato Brum, destaca a atuação da iniciativa.
4: Não estamos inertes, estamos com medidas fortes para o governo. Vamos continuar trabalhando de forma firme. Essa é uma causa nacional.
3: O contrato de expansão e manutenção da tecnologia é de R$304.800.000, com vigência de 60 meses e custo médio mensal de cerca de R$5.080.000. O governo afirma que o investimento reforça a atuação das forças de segurança e amplia o uso de tecnologia nas investigações em Goiás. Reportagem Marquesan Araújo.
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0: 21 horas e 28 minutos.
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1: Para esta terça-feira, no município de Águas Lindas de Goiás, sol com muitas nuvens durante o dia e período de céu nublado, noite com muitas nuvens. A temperatura mínima vai ser de 16 graus e a máxima de 29 graus. A umidade relativa do ar vai variar, chegando à máxima a 87%, informou o Climatempo Edna Delmondes.
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4: 21 horas e 44 minutos.
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0: alguns minutos. 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

0: 22 horas e 15 minutos.
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3: Presidencial, a redução dos impostos e a consolidação da reforma tributária despontam como as principais demandas da indústria para o próximo presidente eleito. Pesquisa da Confederação Nacional da Indústria, a CNI, mostra que 29% dos empresários apontam essa agenda como prioridade para os próximos 4 anos. Na sequência, aparecem o equilíbrio fiscal e a melhoria da gestão pública, apontados por 22% dos entrevistados. Medidas de incentivo à indústria e à produção ocupam a terceira posição, sendo consideradas prioritárias por 21% dos empresários. O superintendente de economia da CNI, Márcio Guerra, destaca que, entre as prioridades para a melhoria do ambiente de negócios e para as próprias empresas, predominam fatores associados ao chamado Custo Brasil, conjunto de entraves estruturais, burocráticos e econômicos que elevam os custos de produção no país.
4: Tem questões relacionadas a emprego, a segurança, a questão dos gastos públicos, a questão do juros chama muito a atenção, né? A questão do crédito, como isso tem impactado a dinâmica dos negócios dos empresários brasileiros. Ou seja, a questão do Custo Brasil e também fatores que estão relacionados ao ambiente de negócio.
3: Os resultados da pesquisa reforçam as propostas que a CNI apresentou nesta segunda-feira, 22 de junho, a pré-candidatos à presidência da República e lideranças empresariais durante o evento A Indústria na Agenda dos Presidenciáveis. Segundo Márcio Guerra, o encontro permite aproximar os pré-candidatos das demandas do setor industrial e apresentar as prioridades consideradas fundamentais para a construção de um país mais competitivo e desenvolvido nas próximas décadas.
4: Essa pesquisa ela tem como objetivo, como as pesquisas da CNI, dá voz a um empresário industrial. Ali tem uma fotografia muito importante para que os pré-candidatos leiam o que o empresário industrial espera deles nesse próximo mandato.
3: As sugestões integram o documento Construindo o Brasil 2050, que reúne recomendações para áreas estratégicas, como agenda macroeconômica, política industrial, inovação, cooperação internacional, energia, infraestrutura de transportes, sustentabilidade, sistema tributário, segurança jurídica, entre outros temas essenciais para o fortalecimento da economia e a competitividade do Brasil. Reportagem Paloma Custódio.
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0: 22 horas e 28 minutos.
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1: Para essa terça-feira, no município de Águas Lindas de Goiás, sol com muitas nuvens durante o dia e período de céu nublado, noite com muitas nuvens. A temperatura mínima vai ser de 16 graus e a máxima de 29 graus. A umidade relativa do ar vai variar, chegando à máxima a 87%, informou o Climatempo Edna Del Mondes.
0: Horas e 44 minutos.
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0: 22:49.
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0: 22 horas e 56 minutos.
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2: 23 horas e 7 minutos.
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0: 23 horas e 14 minutos.
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1: Ainda dá tempo de se inscrever no segundo edital Escolas Livres de Formação em Arte e Cultura. As inscrições foram prorrogadas até o dia 5 de julho. O chamamento do Ministério da Cultura por meio da Secretaria de Formação Artística e Cultural Livre Leitura é voltado para organizações da sociedade civil sem fins lucrativos. As inscrições devem ser feitas pelo site do MINC, www.gov.br/cultura. A proposta é reconhecer e integrar iniciativas que promovem formação artística fora do ensino formal, com base na educação popular, diversidade cultural e direitos culturais. As instituições selecionadas passam a integrar a Rede Nacional de Escolas Livres de Formação em Arte e Cultura. O secretário de Formação Artística e Cultural Livre Leitura da CEIFLE, do MINC, Fabiano Piuba, fala sobre a importância da certificação.
2: Essa certificação é importante para a instituição receber o selo do Ministério da Cultura e também estar aí se fortalecendo para entrar com e participar dos editais, das secretarias estaduais, secretarias municipais, que hoje, inclusive, é uma linha específica na PNAB, que é a Política Nacional Audiblanc de Fomento Cultural.
1: Além da certificação, as instituições passam a ter os dados incluídos no Cadastro Nacional e podem se identificar oficialmente como escolas livres em suas ações. A iniciativa contribui para o fortalecimento do Sistema Nacional de Cultura e para o cumprimento das metas do Plano Nacional de Cultura. A adesão ao programa é voluntária e a certificação não prevê repasse de recursos. Podem participar organizações com pelo menos 3 anos de existência formal e experiência comprovada na formação artística e na democratização do acesso à cultura. A Rede Nacional das Escolas Livres é voltada para instituições que atuam com formação artística e cultural em música, dança, teatro, audiovisual, mas também do segmento de cultura indígena, afro-brasileira, cultura e infância. O secretário Fabiano reforça o convite para as instituições se inscreverem.
2: Você que tem uma instituição que atua com formação voltada para crianças, para jovens, adolescentes, para todas as idades, aproveite essa oportunidade, porque nós estamos aí com o nosso edital de certificação das escolas livres.
1: As entidades podem se inscrever até o dia 5 de julho pelo site www.gov.br/cultura. Dúvidas podem ser enviadas para o e-mail editalescolaslivres@cultura.gov.br. A Rede Nacional de Escolas Livres reúne atualmente 68 organizações da sociedade civil selecionadas por meio do edital Escolas Livres de Formação em Arte e Cultura do MINC.
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3: 23 horas e 21 minutos.
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0: 23 horas e 29 minutos.
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1: Para esta terça-feira, no município de Águas Lindas de Goiás, sol com muitas nuvens durante o dia e período de céu nublado, noite com muitas nuvens. A temperatura mínima vai ser de 16 graus e a máxima de 29 graus. A umidade relativa do ar vai variar, chegando à máxima a 87%, informou o Climatempo Edna Del Mondes.
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6: 23 horas e 42 minutos.
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0: 23 horas e 50 minutos.
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0: 23 horas e 56 minutos.
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1: Meia-noite e 16 minutos.
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3: A movimentação nos aeroportos do Brasil continua decolando em números recordes. De janeiro a maio, mais de 42 milhões de pessoas voaram pelo país, número 6% maior que os 39 milhões e 800 mil passageiros registrados no mesmo período do ano passado. Segundo o levantamento do Ministério do Turismo, com base nos dados da Agência Nacional de Aviação Civil, é a primeira vez na história que o Brasil ultrapassa essa marca nos 5 primeiros meses do ano. O volume de passageiros é 6% maior do que no mesmo período do ano passado, como ressalta o ministro do Turismo, Gustavo Feliciano.
4: O turismo brasileiro vive um excelente momento. No governo do presidente Lula, estamos registrando recordes atrás de recordes. Dessa vez, tivemos um novo recorde histórico. Pela primeira vez, alcançamos o total de 42 milhões de passageiros na aviação doméstica, entre janeiro e maio. Esse número é 6% maior do que em relação ao mesmo período do ano passado.
3: Para o ministro, os recordes são fruto de um trabalho sério de estruturação dos destinos brasileiros, de promoção das rotas nacionais e de parcerias para tornar as viagens mais acessíveis.
4: Graças ao desenvolvimento do Brasil e às políticas adotadas pelo governo federal, estamos conseguindo manter os bons resultados. Isso tudo reflete na geração de emprego e renda para a população. Estamos com o maior saldo de empregos da história no setor do turismo, com mais de 2,4 milhões de empregos com carteira assinada. Já na atração de turistas internacionais, registramos o melhor mês de maio da história, com quase 500 mil turistas vindo de outros países. No acumulado do ano, estamos no mesmo patamar de 2025. E uma coisa muito legal, com a isenção de vistos aos chineses, em maio, registramos um crescimento de 75% na entrada dos turistas vindo da China. Costumo dizer que, no turismo, o Brasil segue voando. Continuaremos trabalhando para promover ainda mais o turismo interno e também a atração de turistas estrangeiros, gerando dignidade para a nossa população.
3: Os números de passageiros internacionais de 2026 também são os maiores já registrados. Nos cinco primeiros meses de 2026, foram 12,8 milhões de pessoas, número 10% maior que no mesmo período de 2025. Reportagem Marco Guimarães.
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0: Meia-noite e 22 minutos.
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1: Meia-noite e 28 minutos.
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0: Meia-noite e 49 minutos.
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0: meia-noite e 57 minutos.
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0: 21 minutos.
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0: 1:36.
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1: Para essa quarta-feira, no município de Águas Lindas de Goiás, sol e muitas nuvens à tarde. A temperatura mínima vai ser de 18 graus e a máxima de 28 graus. A umidade relativa do ar vai variar, chegando à máxima 75%. Informou o Climatempo, Edna Delmondes.
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2: Uma hora e 45 minutos.

0: 1:59.
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0: 2 horas e 11 minutos.
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0: que terá um impacto muito grande em relação às cheias. Então, o Brasil está preparado permanentemente, está em vigilância permanente e mobilizado permanentemente para dar resposta à sociedade.
1: Valdez também destacou o Plano Nacional de Proteção e Defesa Civil e o Sistema Defesa Civil Alerta, tecnologia que envia mensagens para celulares localizados em áreas de risco iminente, como parte das ações do governo federal. Para saber mais sobre as ações do governo federal em proteção e defesa civil, acesse mdr.gov.br. Reportagem Manuela Rolim.
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0: 2:23.
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0: 2:23.

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1: Ciência FM. 2:29.
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0: 7:37.
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0: 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FM. 2:45.
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0: 2:51.
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0: 2:51. 2:51.

0: 2 horas e 58 minutos.
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2: 3 horas e 2 minutos.
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2: 3 horas e 8 minutos.
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0: 3:22.
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1: 3 horas e 31 minutos.
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0: 3:38.
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1: Para essa quarta-feira, no município de Águas Lindas de Goiás, sol e muitas nuvens à tarde. A temperatura mínima vai ser de 18 graus e a máxima de 28 graus. A umidade relativa do ar vai variar, chegando à máxima 75%, informou o Climatempo Edna Del Mondes.
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0: 3 horas e 42 minutos.

0: 3:58.
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0: 4 horas e 9 minutos.
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2: 4:15.
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4: O setor produtivo defende que a atualização do Simples de Faturamento Anual do microempreendedor individual, o MEI, seja estendida às demais faixas de enquadramento do Simples Nacional. Segundo representantes empresariais, a medida pode reduzir a informalidade e evitar o desenquadramento de empresas em razão da inflação. O presidente da Associação Médica Brasileira, César Fernandes, alerta para os impactos da defasagem dos limites do regime simplificado, somado às mudanças trazidas pela reforma tributária.
5: É fundamental que a reforma tributária não aumente a carga tributária da assistência médica privada, nem reduza a competitividade de consultórios e clínicas de pequeno e médio porte. A preocupação é que a combinação entre IBS, CBS, créditos tributários e futuras mudanças no Simples favoreça grandes grupos empresariais em detrimento dos prestadores independentes.
4: Uma comissão especial da Câmara dos Deputados discute o tema com representantes do governo, especialistas e entidades do setor produtivo. O texto em análise prevê a ampliação do limite de faturamento do MEI. Entidades empresariais defendem que a atualização também alcance microempresas e empresas de pequeno porte. As propostas em discussão elevam o teto do MEI para cerca de R$ 145 mil por ano, o das microempresas para aproximadamente R$ 870 mil e o das empresas de pequeno porte para cerca de R$ 8,7 milhões. A deputada federal Gleice Elias, do PL de Minas Gerais, afirma que os limites de faturamento estão sem atualização há 8 anos e defende a mudança.
6: Essa reivindicação ela é feita também há muitos anos e agora, com essa grande movimentação da reforma tributária, a gente vê que é um momento oportuno para que a gente faça o enfrentamento, para que a gente aumente o limite e para que a gente amplie também a oportunidade de ter mais colaboradores para dar segurança jurídica e oportunidade para quem quer empreender.
4: Valmir Rodrigues, presidente da Federação das Associações Comerciais e Empresariais do Estado de Minas Gerais, a Federaminas, afirma que a proposta pode corrigir uma distorção tributária ao permitir o reenquadramento de empresas que deixaram o regime sem aumento real de faturamento.
7: Corrigir os limites do Simples Nacional é corrigir uma injustiça, pois as empresas estão pagando impostos sobre índice inflacionário, o que não é correto, tornando as empresas menos competitivas com o mercado. Por isso que essa atualização é fundamental para a sustentabilidade.

0: competitividade e crescimento das empresas do Simples Nacional.
1: O projeto tramita em regime de urgência e pode ser votado pelo plenário da Câmara a qualquer momento. O presidente da Casa, deputado Hugo Mota, afirmou que a proposta está entre as prioridades do Legislativo. Para Alfredo Cotaite Neto, presidente da Confederação das Associações Comerciais e Empresariais do Brasil, ACACB, a atualização dos limites é necessária para evitar que empresas deixem o regime simplificado ou migrem para a informalidade.
2: O que nós precisamos é conscientizar os nossos políticos a importância da aprovação do aumento do limite do Simples Nacional, pelo menos para o MEI, o microempreendedor individual, e para o micro e a microempresa. Sem isso, as empresas ou vão mudar o seu regime ou vão para a informalidade.
1: Criado para simplificar o recolhimento de tributos, o Simples Nacional reúne diversos impostos em uma única guia. Atualmente, os limites de faturamento são de R$ 81 mil reais por ano para o MEI, R$ 360 mil reais para microempresas e R$ 4 milhões e 800 mil reais para empresas de pequeno porte. Reportagem Álvaro Couto.
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0: 4:22.
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2: 4:29.
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1: Como é que é, João?
2: E da política?
1: Clube do Samba, beleza?
2: Ah, melhor que melhor.

0: 4 horas e 57 minutos.
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3: Cinco horas e dois minutos.
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1: Às vésperas da corrida presidencial, a redução dos impostos e a consolidação da reforma tributária despontam como as principais demandas da indústria para o próximo presidente eleito. Pesquisa da Confederação Nacional da Indústria, a CNI, mostra que 29% dos empresários apontam essa agenda como prioridade para os próximos 4 anos. Na sequência, aparecem o equilíbrio fiscal e a melhoria da gestão pública, apontados por 22% dos entrevistados. Medidas de incentivo à indústria e à produção ocupam a terceira posição, sendo consideradas prioritárias por 21% dos empresários. O superintendente de economia da CNI, Márcio Guerra, destaca que entre as prioridades para a melhoria do ambiente de negócios e para as próprias empresas, predominam fatores associados ao chamado Custo Brasil, conjunto de entraves estruturais, burocráticos e econômicos que elevam os custos de produção no país.
2: Tem questões relacionadas a emprego, a segurança, a questão dos gastos públicos, a questão dos juros chama muito a atenção, né? A questão do crédito, como isso tem impactado a dinâmica dos negócios dos empresários brasileiros. Ou seja, a questão do Custo Brasil e também fatores que estão relacionados ao ambiente de negócio.
1: Os resultados da pesquisa reforçam as propostas que a CNI apresentou nesta segunda-feira, 22 de junho, a pré-candidatos à presidência da República e lideranças empresariais durante o evento A Indústria na Agenda dos Presidenciáveis. Segundo Márcio Guerra, o encontro permite aproximar os pré-candidatos das demandas do setor industrial e apresentar as prioridades consideradas fundamentais para a construção de um país mais competitivo e desenvolvido nas próximas décadas.
2: Essa pesquisa ela tem como objetivo, como as pesquisas da CNI, dá voz ao empresário industrial. Ali tem uma fotografia muito importante para que os pré-candidatos leiam o que o empresário industrial espera deles nesse próximo mandato.
1: As sugestões integram o documento Construindo o Brasil 2050, que reúne recomendações para áreas

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0: 5 horas e 37 minutos.
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1: Para essa quarta-feira, no município de Águas Lindas de Goiás, sol e muitas nuvens à tarde. A temperatura mínima vai ser de 18 graus e a máxima de 28 graus. A umidade relativa do ar vai variar, chegando à máxima 75%. Informou o Climatempo, Edna Del Mondes.
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4: 5 horas e 44 minutos.
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0: 5:49.
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0: 5:57.
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7: 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Ai de mim, se não anunciar o Evangelho.
8: O Senhor esteja convosco, Ele está no meio de nós. Proclamação do Evangelho de Nosso Senhor Jesus Cristo, segundo João. Glória a vós, Senhor. Naquele tempo disse Jesus aos seus discípulos: tenho ainda muitas coisas a dizer-vos, mas não sois capazes de as compreender agora. Quando, porém, vier o Espírito da verdade, ele vos conduzirá à plena verdade, pois ele não falará por si mesmo, mas dirá tudo o que tiver ouvido e até as coisas futuras vos anunciará. Ele me glorificará, porque receberá do que é meu e vo-lo anunciará. Tudo o que o Pai possui é meu. Por isso disse que o que ele receberá e vos anunciará é meu. Palavra da salvação. Glória a vós, Senhor. Que a palavra do Santo Evangelho perdoe os nossos pecados, em nome do Pai, do Filho e do Espírito Santo. Amém. Amado, Jesus diz assim, olha, tenho ainda muitas coisas a dizer-vos, mas não sois capazes de as compreender agora. É verdade. Sabe, às vezes a gente acha que a gente tem essa capacidade, às vezes a gente quer na nossa hora, do nosso jeito, né? É como a história daquele rapazinho que pediu um carro pro pai, ele tinha 16 anos, né? E na verdade o pai deu para ele uma Bíblia. E ele joga a Bíblia fora, ele não quer saber da Bíblia, mas dentro da Bíblia, não é? Tinha lá um cheque. Já viu essa história? Que ele nem sabia que tinha um cheque, porque ele jogou a Bíblia fora, porque ele queria um carro. Mas como que o pai ia dar um carro para um garoto de 16 anos, se nem carta ele tinha? Mas ele queria porque ele queria, e ele achava que ele, não é? Que era o certo, que era o correto. E até que um belo dia, não é, que ele vai, passa por alguns problemas, algumas dificuldades, já está com seus 20 anos, e no momento de desespero ele procura aquela Bíblia, acha aquela Bíblia jogada no chão, lá no canto, e quando ele abre a Bíblia, ele vê lá um cheque que dá para comprar um carro. Ele queria o carro com 16 anos. O pai sabia que não era o momento, não era o momento. Assim também é na nossa vida. Às vezes a gente quer uma coisa, a gente quer agora e tem que ser agora, mas aí a gente não consegue, a gente fica nervoso com Deus, a gente deixa a igreja, a gente abandona. Aí lá na frente, depois de um tempo que passa, a gente olha para a história e fala: meu Deus, se Deus tivesse me dado, se Deus tivesse feito aquilo que eu pedi lá atrás, não é? Eu teria me esborrachado. Deus sabe o que é melhor para nós. O Espírito Santo sabe o que é melhor para nós. E aí Jesus fala que ele e o Pai e o Espírito Santo, é bonito isso, né? Porque eles são um, eles querem a mesma coisa, querem o meu bem, o teu bem, quer te abençoar, te curar, te libertar, te dar o que você precisa, mas quem sabe você está querendo uma coisa agora que você não tem condição de administrar. E Deus está esperando o tempo certo para pôr na tua mão. Confia nisso.

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2: Feliz é quem pode perdoar. Mas feliz e grande é quem tem a grandeza de pedir perdão. Todos nós temos defeitos, vícios de caráter, desvios momentâneos de humor. Perdão a outra face é o que Jesus pregou e nos ensina. Perdoar o próximo. Como nos ensina o sereníssimo Dalai Lama, perdoar não é presente para quem lhe feriu. O perdão é bênção para você. Então, faça isso sempre, perdoe e que seja abençoado o seu dia.

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2: 6 horas e 7 minutos.

0: 6:15.
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2: Ainda dá tempo de se inscrever no segundo edital Escolas Livres de Formação em Arte e Cultura. As inscrições foram prorrogadas até o dia 5 de julho. O chamamento do Ministério da Cultura por meio da Secretaria de Formação Artística e Cultural Livre Leitura é voltado para organizações da sociedade civil sem fins lucrativos. As inscrições devem ser feitas pelo site do MINC, www.gov.br/cultura. A proposta é reconhecer e integrar iniciativas que promovem formação artística fora do ensino formal, com base na educação popular, diversidade cultural e direitos culturais. As instituições selecionadas passam a integrar a Rede Nacional de Escolas Livres de Formação em Arte e Cultura. O secretário de Formação Artística e Cultural Livre Leitura da Seifli, do MINC, Fabiano Piuba, fala sobre a importância da certificação.
3: Essa certificação é importante para a instituição receber o selo do Ministério da Cultura e também estar aí se fortalecendo para entrar com e participar dos editais, das secretarias estaduais, secretarias municipais, que hoje, inclusive, é uma linha específica na PNAB, que é a Política Nacional Audiblanc de Fomento Cultural.
2: Além da certificação, as instituições passam a ter os dados incluídos no Cadastro Nacional e podem se identificar oficialmente como escolas livres em suas ações. A iniciativa contribui para o fortalecimento do Sistema Nacional de Cultura e para o cumprimento das metas do Plano Nacional de Cultura. A adesão ao programa é voluntária e a certificação não prevê repasse de recursos. Podem participar organizações com pelo menos 3 anos de existência formal e experiência comprovada na formação artística e na democratização do acesso à cultura. A Rede Nacional das Escolas Livres é voltada para instituições que atuam com formação artística e cultural em música, dança, teatro, audiovisual, mas também do segmento de cultura indígena, afro-brasileira, cultura e infância. O secretário Fabiano reforça o convite para as instituições se inscreverem.
3: Você que tem uma instituição que atua com formação voltada para crianças, para jovens, adolescentes, para todas as idades, aproveite essa oportunidade, porque nós estamos aí com o nosso edital de certificação das escolas livres.
2: As entidades podem se inscrever até o dia 5 de julho pelo site www.gov.br/cultura. Dúvidas podem ser enviadas para o e-mail editalescolaslivres@cultura.gov.br. A Rede Nacional de Escolas Livres reúne atualmente 68 organizações da sociedade civil selecionadas por meio do edital Escolas Livres de Formação em Arte e Cultura do MINC.
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0: 6:29.
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0: Obrigado, gente!
1: Sete horas e oito minutos.
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0: 7:15.
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3: A movimentação nos aeroportos do Brasil continua decolando em números recordes. De janeiro a maio, mais de 42 milhões de pessoas voaram pelo país, número 6% maior que os 39 milhões e 800 mil passageiros registrados no mesmo período do ano passado. Segundo o levantamento do Ministério do Turismo, com base nos dados da Agência Nacional de Aviação Civil, é a primeira vez na história que o Brasil ultrapassa essa marca nos 5 primeiros meses do ano. O volume de passageiros é 6% maior do que no mesmo período do ano passado, como ressalta o ministro do Turismo, Gustavo Feliciano.
4: O turismo brasileiro vive um excelente momento. No governo do presidente Lula, estamos registrando recordes atrás de recordes. Dessa vez, tivemos um novo recorde histórico. Pela primeira vez, alcançamos o total de 42 milhões de passageiros na aviação doméstica, entre janeiro e maio. Esse número é 6% maior do que em relação ao mesmo período do ano passado.
3: Para o ministro, os recordes são fruto de um trabalho sério de estruturação dos destinos brasileiros, de promoção das rotas nacionais e de parcerias para tornar as viagens mais acessíveis.
4: Graças ao desenvolvimento do Brasil e às políticas adotadas pelo governo federal, estamos conseguindo manter os bons resultados. Isso tudo reflete na geração de emprego e renda para a população. Estamos com o maior saldo de empregos da história no setor do turismo, com mais de 2,4 milhões de empregos com carteira assinada. Já na atração de turistas internacionais, registramos o melhor mês de maio da história, com quase 500 mil turistas vindo de outros países. No acumulado do ano, estamos no mesmo patamar de 2025. E uma coisa muito legal, com a isenção de vistos aos chineses, em maio, registramos um crescimento de 75% na entrada dos turistas vindo da China. Costumo dizer que, no turismo, o Brasil segue voando. Continuaremos trabalhando para promover ainda mais o turismo interno e também a atração de turistas estrangeiros, gerando dignidade para a nossa população.
3: Os números de passageiros internacionais de 2026 também são os maiores já registrados. Nos 5 primeiros meses de 2026, foram 12,8 milhões de pessoas, número 10% maior que no mesmo período de 2025. Reportagem Marco Guimarães.
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1: Para essa quarta-feira, no município de Águas Lindas de Goiás, sol e muitas nuvens à tarde. A temperatura mínima vai ser de 18 graus e a máxima de 28 graus. A umidade relativa do ar vai variar, chegando à máxima 75%. Informou o Climatempo, Edna Del Mondes.
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4: 7 horas e 43 minutos.
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0: Cê tá doido?
1: Moda boa, hein?
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5: Feliz é quem pode perdoar. Mas feliz e grande é quem tem a grandeza de pedir perdão. Todos nós temos defeitos, vícios de caráter, desvios momentâneos de humor. Perdão na outra face é o que Jesus pregou e nos ensina. Perdoar o próximo. Como nos ensina o sereníssimo Dalai Lama, perdoar não é presente para quem lhe feriu. O perdão é bênção para você. Então, faça isso sempre. Perdoe e que seja abençoado o seu dia.

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1: 8 horas e 14 minutos.
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1: Entre janeiro e junho de 2026, o programa IA Contra o Crime auxiliou na elucidação de mais de 1.400 ocorrências em Goiás. Os casos envolvem crimes como homicídios, estupros, roubos, tráfico de drogas e atuação de organizações criminosas. Atualmente, o sistema funciona em 9 municípios com 577 câmeras em operação. A ferramenta integra bases de dados, como registros de ocorrências, mandados de prisão, leitura automática de placas de veículos e alertas em tempo real. A previsão do governo é ampliar a estrutura para 5.012 câmeras, alcançando mais de 194 municípios. Com a expansão, a estimativa é chegar a mais de 10 mil ocorrências solucionadas até o fim de 2026. O governador Daniel Vilela afirma que o sistema atua como um cinturão digital, conectando câmeras e inteligência artificial no apoio ao combate ao crime. Abre aspas. A plataforma representa um grande salto tecnológico na forma como o governo de Goiás combate o crime. Fecha aspas. Segundo o balanço do programa, mais de 300 suspeitos de crimes violentos já foram presos com apoio da tecnologia. Em um dos casos recentes, uma jovem autista foi baleada no rosto e o suspeito foi preso poucas horas depois com apoio do sistema. Em outra ocorrência, drogas foram interceptadas antes de entrar no estado. O secretário de Segurança Pública, Coronel Renato Brum, destaca a atuação da iniciativa.
2: Não estamos inertes, estamos com medidas fortes para o governo. Vamos continuar trabalhando de forma firme. Essa é uma causa nacional.
1: O contrato de expansão e manutenção da tecnologia é de R$304.800.000, com vigência de 60 meses e custo médio mensal de cerca de R$5.080.000. O governo afirma que o investimento reforça a atuação das forças de segurança e amplia o uso de tecnologia nas investigações em Goiás. Reportagem Marquesan Araújo.
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3: 8:21.
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0: Sorriso Maroto!
1: Mano Pagode!
2: Obrigado!
3: 8 horas e 28 minutos.
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7: 8 horas e 35 minutos.
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8: Juntou a

0: só pra relaxar.
1: 8:43.
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0: 8:58.
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9 horas e 8 minutos. 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
1: O setor produtivo defende que a atualização do Simples de Faturamento Anual do Microempreendedor Individual, o MEI, seja estendida às demais faixas de enquadramento do Simples Nacional. Segundo representantes empresariais, a medida pode reduzir a informalidade e evitar o desenquadramento de empresas em razão da inflação. O presidente da Associação Médica Brasileira, César Fernandes, alerta para os impactos da defasagem dos limites do regime simplificado, somado às mudanças trazidas pela reforma tributária.
2: É fundamental que a reforma tributária não aumente a carga tributária da assistência médica privada, nem reduza a competitividade de consultórios e clínicas de pequeno e médio porte. A preocupação é que a combinação entre IBS, CBS, créditos tributários e futuras mudanças no Simples favoreça grandes grupos empresariais em detrimento dos prestadores independentes.
1: Uma comissão especial da Câmara dos Deputados discute o tema com representantes do governo, especialistas e entidades do setor produtivo. O texto em análise prevê a ampliação do limite de faturamento do MEI. Entidades empresariais defendem que a atualização também alcance microempresas e empresas de pequeno porte. As propostas em discussão elevam o teto do MEI para cerca de R$ 145 mil por ano, o das microempresas para aproximadamente R$ 870 mil e o das empresas de pequeno porte para cerca de R$ 8 milhões e 700 mil. A deputada federal Gleice Elias, do PL de Minas Gerais, afirma que os limites de faturamento estão sem atualização há 8 anos e defende a mudança.
3: Essa reivindicação ela é feita também há muitos anos e agora, com essa grande movimentação da reforma tributária, a gente vê que é um momento oportuno para que a gente faça o enfrentamento, para que a gente aumente o limite e para que a gente amplie também a oportunidade de ter mais colaboradores para dar segurança jurídica e oportunidade para quem quer empreender.
1: Valmir Rodrigues, presidente da Federação das Associações Comerciais e Empresariais do Estado de Minas Gerais, a Federaminas, afirma que a proposta pode corrigir uma distorção tributária ao permitir o reenquadramento de empresas que deixaram o regime sem aumento real de faturamento.
4: Corrigir os limites do Simples Nacional é corrigir uma injustiça, pois as empresas estão pagando impostos sobre índice inflacionário, o que não é correto, tornando as empresas menos competitivas com o mercado. Por isso que essa atualização é fundamental para a sustentabilidade e crescimento das empresas do Simples Nacional.
1: O projeto tramita em regime de urgência e pode ser votado pelo plenário da Câmara a qualquer momento. O presidente da Casa, deputado Hugo Mota, afirmou que a proposta está entre as prioridades do Legislativo. Para Alfredo Cotaite Neto, presidente da Confederação das Associações Comerciais e Empresariais do Brasil, ACACB, a atualização dos limites é necessária para evitar que empresas deixem o regime simplificado ou migrem para a informalidade.
5: O que nós precisamos é conscientizar os nossos políticos a importância da aprovação do aumento do limite do Simples Nacional, pelo menos para o MEI, o microempreendedor individual, e para o micro e a microempresa. Sem isso, as empresas ou vão mudar o seu regime ou vão para a informalidade.
1: Criado para simplificar o recolhimento de tributos, o Simples Nacional reúne diversos impostos em uma única guia. Atualmente, os limites de faturamento são de R$ 81 mil por ano para o MEI, R$ 360 mil para microempresas e R$ 4.800.000 mil para empresas de pequeno porte. Reportagem Álvaro Couto.
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6: 9 horas e 21 minutos.
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1: Para essa quarta-feira, no município de Águas Lindas de Goiás, sol e muitas nuvens à tarde. A temperatura mínima vai ser de 18 graus e a máxima de 28 graus. A umidade relativa do ar vai variar, chegando à máxima 75%. Informou o Climatempo, Edna Del Mondes.
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4: 9:42.
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1: Nove horas e 49 minutos.
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7: 10 horas e 2 minutos. 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

0: 10:14.
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0: Explodiu, papai! Já pode fazer dívida, hein?
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2: Entre janeiro e junho de 2026, o programa IA Contra o Crime auxiliou na elucidação de mais de 1.400 ocorrências em Goiás. Os casos envolvem crimes como homicídios, estupros, roubos, tráfico de drogas e atuação de organizações criminosas. Atualmente, o sistema funciona em 9 municípios.

0: horas antes de entrar no estado. O secretário de Segurança Pública, Coronel Renato Brum, destaca a atuação da iniciativa.
1: Não estamos inertes, estamos com medidas fortes para o governo. Vamos continuar trabalhando de forma firme. Essa é uma causa nacional.
0: O contrato de expansão e manutenção da tecnologia é de R$304.800.000, com vigência de 60 meses e custo médio mensal de cerca de R$5.080.000. O governo afirma que o investimento reforça a atuação das forças de segurança e amplia o uso de tecnologia nas investigações em Goiás. Reportagem Marquesan Araújo.
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3: Por que essa garota tá querendo me dizer?

0: 10:30.
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2: 11 horas e 7 minutos.
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4: E aí? Essa mina aí, ela é braba. Achei que eu era brabo, mano, mas ela acabou, hein? Acabou comigo. Meu Deus.

0: 11:14.
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1: Às vésperas da corrida presidencial, a redução dos impostos e a consolidação da reforma tributária despontam como as principais demandas da indústria para o próximo presidente eleito. Pesquisa da Confederação Nacional da Indústria, a CNI, mostra que 29% dos empresários apontam essa agenda como prioridade para os próximos 4 anos. Na sequência, aparecem o equilíbrio fiscal e a melhoria da gestão pública, apontados por 22% dos entrevistados. Medidas de incentivo à indústria e à produção ocupam a terceira posição, sendo consideradas prioritárias por 21% dos empresários. O superintendente de economia da CNI, Márcio Guerra, destaca que entre as prioridades para a melhoria do ambiente de negócios e para as próprias empresas, predominam fatores associados ao chamado custo Brasil, conjunto de entraves estruturais, burocráticos e econômicos que elevam os custos de produção no país.
2: Tem questões relacionadas a emprego, a segurança, a questão dos gastos públicos, a questão do juro chama muito a atenção, né? A questão do crédito, como isso tem impactado a dinâmica dos negócios dos empresários brasileiros. Ou seja, a questão do custo Brasil e também fatores que estão relacionados ao ambiente de negócio.
1: Os resultados da pesquisa reforçam as propostas que a CNI apresentou nesta segunda-feira, 22 de junho, a pré-candidatos à presidência da República e lideranças empresariais durante o evento A Indústria na Agenda dos Presidenciáveis. Segundo Márcio Guerra, o encontro permite aproximar os pré-candidatos das demandas do setor industrial e apresentar as prioridades consideradas fundamentais para a construção de um país mais competitivo e desenvolvido nas próximas décadas.
2: Essa pesquisa ela tem como objetivo, como as pesquisas da CNI, dá voz ao empresário industrial. Ali tem uma fotografia muito importante para que os pré-candidatos leiam o que o empresário industrial espera deles nesse próximo mandato.
1: As sugestões integram o documento Construindo o Brasil 2050, que reúne recomendações para áreas estratégicas, como agenda macroeconômica, política industrial, inovação, cooperação internacional, energia, infraestrutura de transportes, sustentabilidade, sistema tributário, segurança jurídica, entre outros temas essenciais para o fortalecimento da economia e a competitividade do Brasil. Reportagem Paloma Custódio.
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3: 11:21.
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0: pimenta. Tá lindo, tá maravilhoso.
1: 11 horas e 24 minutos.
2: Thalita Mel.
3: Chão de avião.

0: 11 horas e 28 minutos.
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1: Para essa quarta-feira, no município de Águas Lindas de Goiás, sol e muitas nuvens à tarde. A temperatura mínima vai ser de 18 graus e a máxima de 28 graus. A umidade relativa do ar vai variar, chegando à máxima 75%. Informou o Climatempo, Edna Del Mondes.
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5: 11:43.
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0: 11:49.
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2: A Assembleia Legislativa de Goiás começa a apreciar pacote de benefícios para a segurança pública, mas inativos reclamam que foram excluídos. Agrodefesa lança a guia de transporte de animal digital. Casal de assaltantes morre em confronto com policiais militares. Eu sou Libório Santos, hoje é dia 24 de junho, quarta-feira, esses são os nossos destaques. Olha, fique atento, pois nos Jogos do Brasil, na Copa do Mundo, sofre alterações nos horários de funcionamento de bancos, supermercados e órgãos públicos. Hoje, por exemplo, às 7 da noite, tem Jogo do Brasil contra a Escócia. O governador Daniel Vilela baixou o decreto permitindo horários especiais e, no caso de hoje, o expediente órgãos públicos vai até às 17 horas. Dentro da política de modernização do governo estadual, a Agrodefesa acaba de lançar a GTA Digital, Guia de Transporte de Animais. O novo sistema foi lançado pelo governador Daniel Vilela num evento quando foram entregues 90 títulos definitivos de terras devolutas, kits de apicultura e kits de ordenha. José Ricardo, presidente da Agrodefesa, destaca a importância da GTA Digital.
3: Ela vai trazer mais facilidade, agilidade, praticidade e economia para o produtor, para o transportador, sendo que o meio digital hoje é o meio mais moderno e mais fácil. Mas também ela é uma ação que precede outras ações para trazer mais segurança no transporte, no trânsito animal, também mais transparência para todo esse trânsito. Nós temos em Goiás, né, um rebanho considerável, o terceiro maior do Brasil, e uma importância econômica para esse rebanho. E o fluxo de animais ele é muito intenso. Então é um dos grandes desafios, é esse controle do trânsito animal. Né? Então essa ferramenta vem nesse sentido. Além de trazer essa facilidade e agilidade para o produtor rural, ela também vai trazer um pouco mais de segurança. Como eu te disse, outras ações que virão, por exemplo, como a confirmação de destino e muitas outras, o monitoramento por meio da inteligência artificial também, nós estamos trazendo para todos esse ciclo aí de defesa da pecuária bovina.
2: A Polícia Rodoviária Federal apreendeu aproximadamente 10 quilos de haxixe dry, droga com elevada concentração de THC extraído da maconha durante uma fiscalização da BR-060 em Rio Verde. Parte do entorpecente foi localizado numa mochila e o restante estava preso ao corpo de duas passageiras com idade entre 20 e 30 anos. As mulheres haviam saído de Campo Grande, no Mato Grosso do Sul, com destino a Goiânia. Segundo relataram os policiais, receberiam R$3 mil pelo transporte da carga. O motorista do veículo informou que desconhecia a existência da droga. Um homem e uma mulher suspeitos de integrar um grupo que praticou uma sequência de assaltos em Goiânia morreram durante um confronto com policiais militares. Segundo a PM, o casal era investigado por participação em pelo menos 6 roubos registrados ao longo do dia em diferentes bairros da cidade. Nessa quarta-feira, começa a vigorar a autorização da Agência Nacional do Petróleo de aumento de 30% para 32% da mistura de etanol à gasolina. A medida é para baratear o preço do combustível e é pagar para ver se realmente vai chegar essa redução nos postos, hein? Prefeituras goianas vêm sofrendo ataques de hackers, tendo grandes prejuízos. Eles sacam dinheiro das contas dos municípios e depositam em várias outras contas. Só em um ano, 7 prefeituras tiveram dinheiro desviado da saúde e da educação. Em alguns casos, valores altos que quase chegam a 3 milhões de reais. Chegou à Assembleia Legislativa de Goiás o denominado pacote da segurança pública enviado pelo Executivo Estadual e que contém vários projetos propondo benefícios aos policiais militares, civis, penais, bombeiros e criando novos cargos de comando. As matérias começaram a tramitar pelas comissões e a liderança do governo já demonstrou interesse de que a tramitação seja agilizada. Deputados de oposição usaram a tribuna demonstrando apoio aos projetos, mas cobrando que esses benefícios sejam mais amplos. O deputado Major Araújo, por exemplo, critica o fato dos inativos da polícia ficarem de fora.
4: O veterano já estava anunciado que ficaria de fora. O próprio governador já pronunciou a respeito. O líder do governo também deu entrevista a respeito disso e dando o tom de qual que é a política desse governo. É que é de tratar o veterano, o aposentado das instituições policiais como um peso morto na segurança. E deixar de recordar.

0: conhecer os bons serviços que prestaram, as contribuições previdenciárias que fizeram para ter um salário digno. Então a gente está retrocedendo há 20 anos, é um empenduricalho que está sendo implantado, isso foi abolido lá em 2006, então a gente está na realidade sofrendo um retrocesso. Além de outras modificações, na PM, a exemplo do bombeiro, estão criando funções de coronéis e só de coronel, isso é inadmissível, a técnica ensina o contrário, você tem que criar toda a estrutura, nossa estrutura é piramidal.
1: Eram essas as informações de hoje de Goiânia, informou Libório Santos.

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1: Ainda dá tempo de se inscrever no segundo edital Escolas Livres de Formação em Arte e Cultura. As inscrições foram prorrogadas até o dia 5 de julho. O chamamento do Ministério da Cultura por meio da Secretaria de Formação Artística e Cultural Livre Leitura é voltado para organizações da sociedade civil sem fins lucrativos. As inscrições devem ser feitas pelo site do MINC, www.gov.br/cultura. A proposta é reconhecer e integrar iniciativas que promovem formação artística fora do ensino formal, com base na educação popular, diversidade cultural e direitos culturais. As instituições selecionadas passam a integrar a Rede Nacional de Escolas Livres de Formação em Arte e Cultura. O secretário de Formação Artística e Cultural Livre Leitura da SEIFLE, do MINC, Fabiano Piuba, fala sobre a importância da certificação.
2: Essa certificação é importante para a instituição receber o selo do Ministério da Cultura e também estar aí se fortalecendo para entrar com e participar dos editais, das secretarias estaduais, secretarias municipais, que hoje, inclusive, é uma linha específica na PNAB, que é a Política Nacional Audiblanc de Fomento Cultural.
1: Além da certificação, as instituições passam a ter os dados incluídos no Cadastro Nacional e podem se identificar oficialmente como escolas livres em suas ações. A iniciativa contribui para o fortalecimento do Sistema Nacional de Cultura e para o cumprimento das metas do Plano Nacional de Cultura. A adesão ao programa é voluntária e a certificação não prevê repasse de recursos. Podem participar organizações com pelo menos 3 anos de existência formal e experiência comprovada na formação artística e na democratização do acesso à cultura. A Rede Nacional das Escolas Livres é voltada para instituições que atuam com formação artística e cultural em música, dança, teatro, audiovisual, mas também do segmento de cultura indígena, afro-brasileira, cultura e infância. O secretário Fabiano reforça o convite para as instituições se inscreverem.
2: Você que tem uma instituição que atua com formação voltada para crianças, para jovens, adolescentes, para todas as idades, aproveite essa oportunidade, porque nós estamos aí com o nosso edital de certificação das escolas livres.
1: As entidades podem se inscrever até o dia 5 de julho pelo site www.gov.br/cultura. Dúvidas podem ser enviadas para o e-mail editalescolaslivres@cultura.gov.br. A Rede Nacional de Escolas Livres reúne atualmente 68 organizações da sociedade civil selecionadas por meio do edital Escolas Livres de Formação em Arte e Cultura do MINC.
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3: Meio-dia e 21 minutos.
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0: Meio-dia e 29 minutos.
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0: 12:59.
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0: 13 horas e 15 minutos.
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3: A movimentação nos aeroportos do Brasil continua decolando em números recordes. De janeiro a maio, mais de 42 milhões de pessoas voaram pelo país, número 6% maior que os 39 milhões e 800 mil passageiros registrados no mesmo período do ano passado. Segundo o levantamento do Ministério do Turismo, com base nos dados da Agência Nacional de Aviação Civil, é a primeira vez na história que o Brasil ultrapassa essa marca nos cinco primeiros meses do ano. O volume de passageiros é 6% maior do que no mesmo período do ano passado, como ressalta o ministro do Turismo, Gustavo Feliciano.
4: O turismo brasileiro vive um excelente momento. No governo do presidente Lula, estamos registrando recordes atrás de recordes. Dessa vez, tivemos um novo recorde histórico. Pela primeira vez, alcançamos um total de 42 milhões de passageiros na aviação doméstica, entre janeiro e maio. Esse número é 6% maior do que em relação ao mesmo período do ano passado.
3: Para o ministro, os recordes são fruto de um trabalho sério de estruturação dos destinos brasileiros, de promoção das rotas nacionais e de parcerias para tornar as viagens mais acessíveis.
4: Graças ao desenvolvimento do Brasil e às políticas adotadas pelo governo federal, estamos conseguindo manter os bons resultados. Isso tudo reflete na geração de emprego e renda para a população. Estamos com o maior saldo de empregos da história no setor do turismo, com mais de 2,4 milhões de empregos com carteira assinada. Já na atração de turistas internacionais, registramos o melhor mês de maio da história, com quase 500 mil turistas vindo de outros países. No acumulado do ano, estamos no mesmo patamar de 2025. E uma coisa muito legal, com a isenção de vistos aos chineses, em maio, registramos um crescimento de 75% na entrada dos turistas vindo da China. Costumo dizer que, no turismo, o Brasil segue voando. Continuaremos trabalhando para promover ainda mais o turismo interno e também a atração de turistas estrangeiros, gerando dignidade para a nossa população.
3: Os números de passageiros internacionais de 2026 também são os maiores já registrados. Nos cinco primeiros meses de 2026, foram 12,8 milhões de pessoas, número 10% maior que no mesmo período de 2025. Reportagem Marco Guimarães.
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0: 13h21.
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0: 13:30.
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1: Para essa quarta-feira, no município de Águas Lindas de Goiás, sol e muitas nuvens à tarde. A temperatura mínima vai ser de 18 graus e a máxima de 28 graus. A umidade relativa do ar vai variar, chegando à máxima 75%, informou o Climatempo Edna Del Mondes.
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4: 13 horas e 43 minutos.
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0: 14h22.
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2: 14 horas e 39 minutos.
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1: 14 horas e 50 minutos.
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0: 14 horas e 56 minutos.
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1: 15 horas e 9 minutos.
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4: 15 horas e 35 minutos.
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1: Para essa quarta-feira, no município de Águas Lindas de Goiás, sol e muitas nuvens à tarde. A temperatura mínima vai ser de 18 graus e a máxima de 28 graus. A umidade relativa do ar vai variar, chegando à máxima 75%. Informou o Climatempo, Edna Del Mondes.
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4: Vizinhança. 15 horas e 44 minutos.

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1: 15 horas e 49 minutos.
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1: 16 horas e 15 minutos.
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3: O setor produtivo defende que a atualização do Simples de Faturamento Anual do microempreendedor individual, o MEI, seja estendida às demais faixas de enquadramento do Simples Nacional. Segundo representantes empresariais, a medida pode reduzir a informalidade e evitar o desenquadramento de empresas em razão da inflação. O presidente da Associação Médica Brasileira, César Fernandes, alerta para os impactos da defasagem dos limites do regime simplificado, somado às mudanças trazidas pela reforma tributária.
4: É fundamental que a reforma tributária não aumente a carga tributária da assistência médica privada, nem reduza a competitividade de consultórios e clínicas de pequeno e médio porte. A preocupação é que a combinação entre IBS, CBS, créditos tributários e futuras mudanças no Simples favoreça grandes grupos empresariais em detrimento dos prestadores independentes.
3: Uma comissão especial da Câmara dos Deputados discute o tema com representantes do governo, especialistas e entidades do setor produtivo. O texto em análise prevê a ampliação do limite de faturamento do MEI. Entidades empresariais defendem que a atualização também alcance microempresas e empresas de pequeno porte. As propostas em discussão elevam o teto do MEI para cerca de R$ 145 mil por ano, o das microempresas para aproximadamente R$ 870 mil e o das empresas de pequeno porte para cerca de R$ 8,7 milhões. A deputada federal Gleice Elias, do PL de Minas Gerais, afirma que os limites de faturamento estão sem atualização há 8 anos e defende a mudança.
5: Essa reivindicação ela é feita também há muitos anos e agora, com essa grande movimentação da reforma tributária, a gente vê que é um momento oportuno para que a gente faça o enfrentamento, para que a gente aumente o limite e para que a gente amplie também a oportunidade de ter mais colaboradores para dar segurança jurídica e oportunidade para quem quer empreender.
3: Valmir Rodrigues, presidente da Federação das Associações Comerciais e Empresariais do Estado de Minas Gerais, a Federaminas, afirma que a proposta pode corrigir uma distorção tributária ao permitir o reenquadramento de empresas que deixaram o regime sem aumento real de faturamento.
6: Corrigir os limites do Simples Nacional é corrigir uma injustiça, pois as empresas estão pagando impostos sobre índice inflacionário, o que não é correto, tornando as empresas menos competitivas com o mercado. Por isso que essa atualização é fundamental para a sustentabilidade e crescimento das empresas do Simples Nacional.
3: O projeto tramita em regime de urgência e pode ser votado pelo plenário da Câmara a qualquer momento. O presidente da Casa, deputado Hugo Mota, afirmou que a proposta está entre as prioridades do Legislativo. Para Alfredo Cotaite Neto, presidente da Confederação das Associações Comerciais e Empresariais do Brasil, ACACB, a atualização dos limites é necessária para evitar que empresas deixem o regime simplificado ou migrem para a informalidade.
7: O que nós precisamos é conscientizar os nossos políticos a importância da aprovação do aumento do limite do Simples Nacional, pelo menos para o MEI, o microempreendedor individual, e para o micro e a microempresa. Sem isso, as empresas ou vão mudar o seu regime ou vão para a informalidade.
3: Criado para simplificar o recolhimento de tributos, o Simples Nacional reúne diversos impostos em uma única guia. Atualmente, os limites de faturamento são de R$ 81 mil por ano para o MEI, R$ 360 mil para microempresas e R$ 4.800.000 mil para empresas de pequeno porte. Reportagem Álvaro Couto.
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0: 16h23.
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0: 16:59.
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3: 17 horas e 4 minutos.
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2: 17 horas e 8 minutos.
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0: 17 horas e 14 minutos.
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1: Entre janeiro e junho de 2026, o programa IA contra o crime auxiliou na elucidação de mais de 1.400 ocorrências em Goiás. Os casos envolvem crimes como homicídios, estupros, roubos, tráfico de drogas e atuação de organizações criminosas. Atualmente, o sistema funciona em 9 municípios com 577 câmeras em operação. A ferramenta integra bases de dados, como registros de ocorrências, mandados de prisão, leitura automática de placas de veículos e alertas em tempo real. A previsão do governo é ampliar a estrutura para 5.012 câmeras, alcançando mais de 194 municípios. Com a expansão, a estimativa é chegar a mais de 10 mil ocorrências solucionadas até o fim de 2026. O governador Daniel Vilela afirma que o sistema atua como um cinturão digital, conectando câmeras e inteligência artificial no apoio ao combate ao crime. Abre aspas. A plataforma representa um grande salto tecnológico na forma como o governo de Goiás combate o crime. Fecha aspas. Segundo o balanço do programa, mais de 300 suspeitos de crimes violentos já foram presos com apoio da tecnologia. Em um dos casos recentes, uma jovem autista foi baleada no rosto e o suspeito foi preso poucas horas depois com apoio do sistema. Em outra ocorrência, drogas foram interceptadas antes de entrar no estado. O secretário de Segurança Pública, Coronel Renato Brum, destaca a atuação da iniciativa.
2: Não estamos inertes, estamos com medidas fortes para o problema desse. Vamos continuar trabalhando de forma firme. Essa é uma causa nacional.
1: O contrato de expansão e manutenção da tecnologia é de R$304.800.000, com vigência de 60 meses e custo médio mensal de cerca de R$5.080.000. O governo afirma que o investimento reforça a atuação das forças de segurança e amplia o uso de tecnologia nas investigações em Goiás. Reportagem Marquesan Araújo.
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0: 17:31.
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2: 17 horas e 44 minutos.
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0: 17h51.
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2: A Assembleia Legislativa de Goiás começa a apreciar pacote de benefícios para a segurança pública, mas inativos reclamam que foram excluídos. A Agrodefesa lança a guia de transporte de animal digital. Casal de assaltantes morre em confronto com policiais militares. Eu sou Libório Santos, hoje é dia 24 de junho, quarta-feira, esses são os nossos destaques. Olha, fique atento, pois nos Jogos do Brasil, na Copa do Mundo, sofre alterações nos horários de funcionamento de bancos, supermercados e órgãos públicos. Hoje, por exemplo, às 7 da noite, tem Jogo do Brasil contra a Escócia. O governador Daniel Vilela baixou o decreto permitindo horários especiais e, no caso de hoje, o expediente em órgãos públicos vai até às 17 horas. Dentro da política de modernização do governo estadual, a Agrodefesa acaba de lançar a GTA Digital, Guia de Transporte de Animais. O novo sistema foi lançado pelo governador Daniel Vilela num evento quando foram entregues 90 títulos definitivos de terras devolutas, kits de apicultura e kits de ordenha. José Ricardo, presidente da Agrodefesa, destaca a importância da GTA Digital.
3: Ela vai trazer mais facilidade, agilidade, praticidade e economia para o produtor, para o transportador, sendo que o meio digital hoje é o meio mais moderno e mais fácil. Mas também ela é uma ação que precede outras ações para trazer mais segurança no transporte, no trânsito animal, também mais transparência para todo esse trânsito. Nós temos em Goiás, né, um rebanho considerável, o terceiro maior do Brasil, e uma importância econômica para esse rebanho. E o fluxo de animais ele é muito intenso. Então é um dos grandes desafios, é esse controle do trânsito animal, né? Então essa ferramenta vem nesse sentido. Além de trazer essa facilidade e agilidade para o produtor rural, ela também vai trazer um pouco mais de segurança. Como eu te disse, outras ações que virão, por exemplo, como a confirmação de destino e muitas outras, o monitoramento por meio da inteligência artificial também, nós estamos trazendo para todo esse ciclo aí de defesa da pecuária bovina.
2: A Polícia Rodoviária Federal apreendeu aproximadamente 10 quilos de haxixe dry, droga com elevada concentração de THC extraída da maconha durante uma fiscalização da BR-060 em Rio Verde. Parte do entorpecente foi localizado numa mochila e o restante estava preso ao corpo de duas passageiras com idade entre 20 e 30 anos. As mulheres haviam saído de Campo Grande, no Mato Grosso do Sul, com destino a Goiânia. Segundo relataram os policiais, receberiam R$ 3.000 pelo transporte da carga. O motorista do veículo

0: Prefeituras goianas vêm sofrendo ataques de hackers, tendo grandes prejuízos. Eles sacam dinheiro das contas dos municípios e depositam em várias outras contas. Só em um ano, 7 prefeituras tiveram dinheiro desviado da saúde e da educação. Em alguns casos, valores altos que quase chegam a 3 milhões de reais. Chegou à Assembleia Legislativa de Goiás o denominado pacote da segurança pública enviado pelo Executivo Estadual e que contém vários projetos propondo benefícios aos policiais militares, civis, penais, bombeiros e criando novos cargos de comando. As matérias começaram a tramitar pelas comissões e a liderança do governo já demonstrou interesse de que a tramitação seja agilizada. Deputados de oposição usaram a tribuna demonstrando apoio aos projetos, mas cobrando que esses benefícios sejam mais amplos. O deputado Major Araújo, por exemplo, critica o fato dos inativos da polícia ficarem de fora.
1: O veterano já estava anunciado que ficaria de fora. O próprio governador já pronunciou a respeito. O líder do governo também deu entrevista a respeito disso e dando o tom de qual que é a política desse governo. É que é de tratar o veterano, o aposentado das instituições policiais como um peso morto na segurança. E deixar de reconhecer os bons serviços que prestaram, as contribuições previdenciárias que fizeram para ter um salário digno. Então a gente está retrocedendo há 20 anos, é um penduricalho que está sendo implantado, isso foi abolido lá em 2006, então a gente está na realidade sofrendo um retrocesso. Além de outras modificações, na PM, a exemplo do bombeiro, estão criando funções de coronéis e só de coronel, isso é inadmissível, a técnica ensina o contrário, você tem que criar toda a estrutura, nossa estrutura é piramidal.
0: Eram essas as informações de hoje de Goiânia, informou Libório Santos.

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Jesus pode surpreender a comunidade, chegando como um ladrão inesperado, e por isso a comunidade deve estar sempre atenta e preparada. Quanto àqueles que exercem autoridade na comunidade, deve conscientizar-se que sua função primordial é servir. Ouçamos com bastante atenção o Evangelho de Jesus Cristo segundo Lucas. Naquele tempo disse Jesus aos seus discípulos: ficai certos, se o dono da casa soubesse a hora em que o ladrão iria chegar, não deixaria que arrombasse a sua casa. Vós também ficais preparados, porque o Filho do Homem vai chegar na hora em que menos o esperardes. Então Pedro disse: Senhor, tu contas estas parábolas para nós ou para todos? E o Senhor respondeu: quem é o administrador fiel e prudente que o Senhor vai colocar à frente do pessoal de sua casa para dar comida a todos na hora certa? Feliz o empregado que o patrão, ao chegar, encontrar agindo assim. Em verdade, eu vos digo, o Senhor lhe confiará a administração de todos os seus bens. Porém, se aquele empregado pensar: meu patrão está demorando, e começar a espancar os criados e as criadas, e a comer, a beber e a embriagar-se, o Senhor daquele empregado chegará num dia inesperado e numa hora imprevista. Ele o partirá ao meio e o fará participar do destino dos infiéis. Aquele empregado que, conhecendo a vontade do Senhor, nada preparou nem agiu conforme a sua vontade, será chicoteado muitas vezes. Porém, o empregado que não conhecia essa vontade e fez as coisas que merecem castigo, será chicoteado poucas vezes. A quem muito foi dado, muito será pedido. A quem muito foi confiado, muito mais será exigido. Palavra do Senhor. Demos graças a Deus. Caríssimos ouvintes da Rádio Vizinhança FM, a intervenção de Pedro mostra que a exortação de Jesus acerca da espera e a perseverante vigilância vale primeiramente para aqueles que estão ao serviço da comunidade. Coração, Deus eterno e todo-poderoso, dai-nos a graça de estar sempre ao vosso dispor e vos servir de todo o coração. Ave Maria, cheia de graça, o Senhor é convosco. Bendita sois vós entre as mulheres, bendito é o fruto do vosso ventre, Jesus. Santa Maria, Mãe de Deus, rogai por nós, pecadores, agora e na hora de nossa morte. Amém. Caríssimos ouvintes da Rádio Vizinhança FM, tenham todos uma boa noite e ouça a canção: O Amor Não Tem Fronteira.

0: 18 horas e 9 minutos.
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0: 18 horas e 9 minutos.
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0: 18 horas e 16 minutos.
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2: A movimentação nos aeroportos do Brasil continua decolando em números recordes. De janeiro a maio, mais de 42 milhões de pessoas voaram pelo país, número 6% maior que os 39 milhões e 800 mil passageiros registrados no mesmo período do ano passado. Segundo o levantamento do Ministério do Turismo, com base nos dados da Agência Nacional de Aviação Civil, é a primeira vez na história que o Brasil ultrapassa essa marca nos 5 primeiros meses do ano. O volume de passageiros é 6% maior do que no mesmo período do ano passado, como ressalta o ministro do Turismo, Gustavo Feliciano.
3: O turismo brasileiro vive um excelente momento. No governo do presidente Lula, estamos registrando recordes atrás de recordes. Dessa vez, tivemos um novo recorde histórico. Pela primeira vez, alcançamos um total de 42 milhões de passageiros na aviação doméstica, entre janeiro e maio. Esse número é 6% maior do que em relação ao mesmo período do ano passado.
2: Para o ministro, os recordes são fruto de um trabalho sério de estruturação dos destinos brasileiros, de promoção das rotas nacionais e de parcerias para tornar as viagens mais acessíveis.
3: Graças ao desenvolvimento do Brasil e às políticas adotadas pelo governo federal, estamos conseguindo manter os bons resultados. Isso tudo reflete na geração de emprego e renda para a população. Estamos com o maior saldo de empregos da história no setor do turismo, com mais de 2,4 milhões de empregos com carteira assinada. Já na atração de turistas internacionais, registramos o melhor mês de maio da história, com quase 500 mil turistas vindo de outros países. No acumulado do ano, estamos no mesmo patamar de 2025. E uma coisa muito legal, com a isenção de vistos aos chineses, em maio, registramos um crescimento de 75% na entrada dos turistas vindo da China. Costumo dizer que, no turismo, o Brasil segue voando. Continuaremos trabalhando para promover ainda mais o turismo interno e também a atração de turistas estrangeiros, gerando dignidade para a nossa população.
2: Os números de passageiros internacionais de 2026 também são os maiores já registrados. Nos 5 primeiros meses de 2026, foram 12,8 milhões de pessoas, número 10% maior que no mesmo período de 2025. Reportagem Marco Guimarães.
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0: 18 horas e 25 minutos.
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3: A música sertaneja é a mais querida do povo brasileiro. Mas o ano de 2015, a música sertaneja perdeu um dos seus maiores ídolos de todos os tempos. Fomos amigos durante 40 anos. Estou me referindo ao meu grande amigo José Rico. Por isso eu quero convocar vocês pra gente fazer uma homenagem e cantar uma música do Zé Rico. Vamos cantar, gente?
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0: 18 horas e 31 minutos.
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0: 18:51.
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2: Está no ar a Voz do Brasil. As notícias do governo federal que movimentaram o país no dia de hoje.
3: Olá, boa noite.
1: Boa noite para você que nos acompanha em todo o país.
3: Quarta-feira, 24 de junho de 2026.
1: Vamos ao destaque do dia, emprego.
3: Dados do Ministério do Trabalho apontam que em fevereiro o Brasil ultrapassou a marca de 62 milhões de empregos formais ativos.
1: O número representa mais de 2 milhões de postos de trabalho com carteira assinada a mais que no mesmo mês do ano passado.
3: Participação feminina no mercado de trabalho cresceu 4,74%. Pablo Mundim.
4: Entre os jovens de 18 a 24 anos, o aumento foi ainda mais expressivo, quase 19% em relação ao mesmo mês do ano anterior.
1: E ainda, recorde no turismo doméstico.
3: De janeiro a maio desse ano, o número de passageiros voando dentro do país chegou a 42 milhões, um recorde. Graziela Mendonça.
5: O número de passageiros internacionais voando no Brasil também aumentou no período de janeiro a maio. Foram 12 milhões e 800 mil estrangeiros viajando aqui no país, 10% a mais que o registrado no mesmo período do ano passado.
1: Você vai ouvir também saúde.
3: O programa Agora Tem Especialistas vai levar atendimento médico a indígenas em comunidades de difícil acesso.
1: E profissionais do SUS vão ensinar pais e cuidadores a estimularem o desenvolvimento de crianças de até 6 anos. Cleide Lopes.
6: A ideia é fortalecer o vínculo familiar, contribuindo assim para o desenvolvimento saudável das crianças.
3: Hoje na apresentação da Voz do Brasil, Mariana Jungmann e Luciano Seixas.
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3: O mercado de trabalho brasileiro continua em expansão.
1: Em fevereiro, o crescimento foi de 3,6% em relação ao mesmo mês de 2025.
3: Os dados revelam ainda um crescimento na participação feminina. Mais da metade das vagas criadas no mês foram ocupadas por mulheres.
1: Os números são da RAIS, a Relação Anual de Informações Sociais do Ministério do Trabalho e Emprego, que agora passa a ser divulgada mensalmente.
3: Os dados complementam as informações do Cadastro Geral de Empregados e Desempregados, o CAGED.
4: O mercado de trabalho brasileiro segue em expansão. Dados divulgados nesta quarta-feira da Relação Anual de Informações Sociais, a RAIS mensalizada, que complementam as informações do novo CAGED, mostram crescimento na geração de empregos. O país alcançou em fevereiro deste ano a marca de 62 milhões e 200 mil vínculos formais ativos entre trabalhadores da iniciativa privada e do serviço público. O número representa crescimento de 2 milhões e 170 mil empregos formais na comparação com fevereiro do ano passado. O avanço foi registrado em todas as regiões do país, com destaque para o Norte e o Nordeste. Os dados também mostram crescimento da participação feminina no mercado formal, que chegou a quase 29 milhões de vínculos, como destaca o ministro do Trabalho e Emprego, Luiz Marinho.
7: Ampliando a parcela de mulheres do mercado formal, ou seja, enquanto cresceu mulher 1.290.000, homens cresceu 879 mil novos vínculos. Um crescimento de 2,7 para homens, 4,7 para mulheres. As mulheres vêm ocupando mais o mercado de trabalho.

0: optar mais pelo Nordeste. Minha preferência é pelas praias, e para mim as praias do Nordeste são as melhores. A comida, a receptividade, as pessoas do Nordeste são calorosas, né?
1: E como Verônica, cada vez mais brasileiros decidem viajar dentro do país. Foram 42 milhões de passageiros voando de norte a sul entre janeiro e maio deste ano. Um recorde no volume de passageiros domésticos, segundo o Ministério do Turismo. O número é 6% maior que os 39 milhões e 800 mil passageiros registrados no mesmo período do ano passado. Analisando somente o mês de maio, o volume também foi recorde, com 8 milhões e 300 mil passageiros domésticos, a maior movimentação para o mês da série histórica. O ministro do Turismo, Gustavo Feliciano, disse que os bons resultados do setor têm movimentado a economia do país.
2: Estamos registrando recordes atrás de recordes. Graças ao desenvolvimento do Brasil e às políticas adotadas pelo governo federal, estamos conseguindo manter os bons resultados. Isso tudo reflete na geração de emprego e renda para a população. Estamos com o maior saldo de empregos da história no setor do turismo, com mais de 2,4 milhões de empregos com carteira assinada. Continuaremos trabalhando para promover ainda mais o turismo interno e também a atração de turistas estrangeiros, gerando dignidade para a nossa população.
1: O número de passageiros internacionais voando no Brasil também aumentou no período de janeiro a maio. Foram 12 milhões e 800 mil estrangeiros viajando aqui no país, 10% a mais que o registrado no mesmo período do ano passado. Outro resultado positivo foi observado no turismo corporativo, que envolve eventos empresariais e negócios. Entre janeiro e maio, o faturamento nesse segmento foi recorde, 6 bilhões de reais, maior valor da série histórica iniciada em 2022. Reportagem Graziela Mendonça.
3: Um novo aporte de 140 bilhões de reais foi anunciado esta semana para a Nova Indústria Brasil, a política de modernização industrial do governo federal.
4: Os recursos vão ser direcionados para as 6 missões que fazem parte dessa política. São elas: agroindústria, saúde, infraestrutura, transformação digital, bioeconomia e tecnologias para soberania e defesa nacionais.
3: Lançada em 2024, a NIB tem como objetivo impulsionar a indústria nacional até 2030. A partir da modernização do parque industrial e da adaptação às novas tecnologias.
4: A NIB também tem como meta aumentar a exportação de produtos brasileiros utilizando práticas de produção sustentáveis e menos poluentes.
3: Hoje, durante o programa Bom Dia Ministro, o titular do Ministério do Desenvolvimento, Indústria, Comércio e Serviços, Márcio Elias Rosa, afirmou que o investimento no setor contribui para o desenvolvimento social do país.
5: Quer promover, desde inovação, sobretudo inovação, a incorporação de novas tecnologias, promover a transição digital, né, para que nós tenhamos a chamada indústria 4.0, como também aumentar a nossa capacidade exportadora, para que o Brasil possa estar na cena internacional, não apenas com commodities, o que é muito bom e funciona muito bem, mas também com produtos com valor agregado. Não há desenvolvimento social se não tiver desenvolvimento econômico. É preciso que um esteja ligado ao outro.
4: E ainda falando de desenvolvimento, taxistas e motoristas de aplicativos que tiveram o cadastro aprovado pelo programa Move Brasil já podem procurar as concessionárias de automóveis indicadas para financiar novos veículos.
3: A linha de crédito de até 30 bilhões de reais é voltada para a renovação da frota desses profissionais.
4: O Move Brasil garante juros mais baixos, prazo de financiamento de até 72 meses e mais 6 meses de carência.
3: E abrange também compra de equipamentos de segurança, no caso das mulheres.
4: Podem participar profissionais com pelo menos 12 meses de atuação que tenham realizado, no mínimo, 100 corridas e também taxistas registrados.
3: Os interessados em aderir ao programa podem realizar o cadastro na página gov.br/movebrasil.
4: Saúde para a população indígena.
3: O programa agora tem especialistas do Ministério da Saúde e espera realizar mais de 13 mil atendimentos até o fim de junho em territórios do Ceará, Pernambuco, Amapá e Pará.
4: A iniciativa leva consultas, exames e cirurgias para áreas de difícil acesso, garantindo assistência médica diretamente para as comunidades.
3: Somente nos mutirões oftalmológicos, a expectativa é realizar cerca de 1.600 consultas especializadas, 8 mil exames e mais de 340 cirurgias.
6: A indígena Creuza Nunes, do Amapá, aprovou o atendimento oferecido pelos profissionais do Sistema Único de Saúde no mutirão realizado na comunidade.

0: Gostei muito que eles vieram, eles fizeram todas as consultas, conversaram bem com a gente. Todos os indígenas que queriam fazer consulta, ultrassom, todo tipo de exames fizeram aqui.
1: Até o final de junho, indígenas de territórios localizados no Ceará, Pernambuco, Amapá e Pará vão receber cuidados médicos por meio do programa Agora Tem Especialistas. A expectativa é de que sejam realizados mais de 13 mil atendimentos, entre consultas, exames e procedimentos. A secretária de Saúde Indígena do Ministério da Saúde, Lucinha Tremembé, destacou os serviços oferecidos.
2: Nossa meta é superar 15 mil procedimentos, ofertando consultas, exames, avaliações cirúrgicas e procedimentos especializados. Também estamos levando equipes especializadas para regiões de difícil acesso, incluindo a terra indígena Tumucumac e a terra indígena Zoé.
1: A enfermeira Raquel Lira Pinheiro, coordenadora da Casa de Apoio à Saúde Indígena do Amapá, afirma que ficou surpresa com a procura por atendimentos durante o mutirão.
3: Nunca tivemos uma ação com tanta procura, né, com tanto número de atendimentos e com tantas altas, né, dos indígenas para seus territórios. No segundo dia nós já tivemos um número muito elevado, com esses indígenas voltando para o seu território, com essas demandas reprimidas sanadas.
1: Desde o início da estratégia, em agosto de 2025, já foram realizados 14 mutirões em diferentes regiões do país, contemplando territórios do Alto Rio Solimões, Médio Rio Solimões, Vale do Javari, Chavante, Yanomami e Ecauana, Alto Rio Negro, Guamá Tocantins, Altamira e Rio Tapajós. Em 2025, foram registrados mais de 9.500 procedimentos especializados. Em 2026, o número já ultrapassa 17 mil atendimentos, entre consultas, exames e procedimentos. Reportagem Luana Karen.
4: E pais e responsáveis por crianças de até 4 anos devem ficar atentos ao calendário de vacinação.
5: O Ministério da Saúde incluiu hoje uma segunda dose de reforço contra a poliomielite para ampliar a proteção contra a paralisia infantil.
4: A segunda dose é recomendada para crianças que já completaram o esquema primário e receberam o primeiro reforço.
5: Com a atualização, o esquema completo passa a ter 5 doses. A vacina está disponível gratuitamente em todas as unidades básicas de saúde do país.
4: O Brasil não registra casos do vírus desde 1989. Com o reforço, o Ministério da Saúde espera prolongar o tempo de imunidade e garantir a erradicação da doença.
5: Para mais informações, acesse saude.gov.br ou procure a unidade de saúde mais próxima.
4: E para estimular ainda mais o desenvolvimento saudável das crianças, profissionais do SUS estão recebendo uma capacitação especial.
5: Eles estão sendo formados para ensinar os pais e responsáveis a estimular os filhos na primeira infância.
4: A ideia é que eles estejam aptos a oferecer orientações sobre brincadeiras, jogos e estímulos que ajudem a fortalecer o vínculo familiar.
6: Mais de 2.500 profissionais do Sistema Único de Saúde já estão preparados para apoiar o desenvolvimento infantil da atenção primária. Eles foram capacitados na abordagem Cuidados para o Desenvolvimento da Criança, que tem como meta habilitar os profissionais a desenvolver atividades com cuidadores para fortalecer o vínculo com crianças e, assim, promover o desenvolvimento nos primeiros anos de vida. A enfermeira Sheila Los Vernert foi uma das profissionais capacitadas. Ela trabalha em uma unidade básica de saúde em Ponta Grossa, no Rio Grande do Sul. Ela fala sobre como essa capacitação tem ajudado no atendimento mais humanizado às crianças.
7: Eu consigo, sim, ver pelos meus atendimentos antes do curso e depois do curso, como eu consegui dar muito mais informação e parece que até o vínculo com essas mães melhoraram muito, sim. Eu sempre procurei ser mais acolhedora, assim, tudo, mas acho que algumas ideias, incentivar mais essas mães, assim, era meio muito técnico. E depois, assim, no curso, assim, me abriu um leque de mais possibilidades, de ideias, situações simples, como ensinar a brincar com a criança, incentivar a brincar, como isso ajudam no desenvolvimento dessa criança, né, no futuro.
6: O curso qualifica profissionais de saúde que atuam no cuidado às crianças e famílias. A formação habilita equipes das unidades básicas de saúde para orientar famílias sobre brincadeiras e estímulos às crianças nos primeiros anos de vida. A ideia é fortalecer o vínculo familiar, contribuindo assim para o desenvolvimento saudável das crianças. Como explica a Coordenadora Geral de Atenção à Saúde das Crianças, Adolescentes e Jovens do Ministério da Saúde, Sônia Venâncio.
8: A gente sabe que o desenvolvimento ele é fortemente influenciado por essas interações nos primeiros anos de vida. Essas interações elas são responsáveis pelo desenvolvimento do cérebro, pelo estabelecimento das sinapses, né? No cérebro. E quanto mais então, né, o cuidador pratica atividades muito simples, como por exemplo, conversar com a criança, cantar, contar histórias, brincar, todas essas atividades, né, têm um papel fundamental no desenvolvimento dessas habilidades, no desenvolvimento infantil.
6: O curso Cuidados para o Desenvolvimento da Criança na Atenção Primária à Saúde é de graça e está disponível para profissionais do SUS, como médicos, enfermeiros, psicólogos e fisioterapeutas. A capacitação é oferecida na modalidade online com carga horária de 30 horas e está disponível no site unasus.gov.br. Reportagem Cleide Lopes.
5: O ministro da Saúde, Alexandre Padilha, inaugurou hoje em Cubatão, São Paulo, a 10ª Unidade Móvel de Saúde do programa Agora Tem Especialistas, Caminhoneiro e Caminhoneira.
4: A iniciativa leva serviços do SUS diretamente a pontos de parada e descanso nas estradas.
5: A estrutura oferece consultas médicas e de enfermagem, vacinação, testes rápidos, exames laboratoriais básicos, eletrocardiograma e teleconsultas.
4: O ministro Alexandre Padilha destacou que as unidades móveis de saúde como esta ajudam os caminhoneiros a fazerem um acompanhamento de saúde que eles não costumam fazer em suas cidades de origem.
9: A gente tem quase 400 mil caminhoneiros cadastrados nas unidades básicas de saúde de origem, pelas equipes de saúde da família, mas de cada 10, 4 nunca sequer foram uma vez na sua unidade básica de saúde de origem. A gente está aproveitando que no meio do trabalho, nesse momento de descanso, faz a vacinação, faz os exames, e está vendo muita gente que estava com a medicação incorreta, então ajusta a medicação para doenças crônicas, como hipertensão, diabetes, problemas relacionados à obesidade, muitos problemas no campo da saúde mental.
5: Na tarde de hoje, o ministro também lançou a Política Nacional de Atenção Integral à Saúde da População em Situação de Rua.
4: Ela também prevê a criação de unidades móveis de rua.
5: Serão 400 veículos que ampliarão a capacidade de atuação nas cidades e devem contemplar todas as equipes cofinanciadas pelo Ministério da Saúde.
4: 300 milhões de reais para estimular o desenvolvimento científico e a inovação no Brasil.
5: Está aberta mais uma chamada universal do CNPq, que tem o objetivo de apoiar pesquisas em todas as áreas do conhecimento.
4: As inscrições vão até 3 de agosto.
10: Na Universidade de Brasília, o professor Fábio Pitella lidera uma equipe de pesquisadores em busca de novas formas de tratamento contra o câncer. A pesquisa consiste em editar o genoma de células cancerígenas para bloquear o avanço da doença. O trabalho da equipe foi contemplado por um edital do CNPq de 2024, que destinou cerca de R$140 mil para a pesquisa. O professor explica que o dinheiro é essencial para a continuidade do trabalho.
11: As pesquisas são relativamente caras, nós usamos insumos que não são tão triviais, então sem o fomento do CNPq é praticamente impossível a gente conduzir uma pesquisa dentro de uma instituição pública. O edital universal, ele nos ajuda a manter o laboratório funcionando, mas também a formar pessoas e capacitar recursos humanos, né?
10: Agora, em 2026, uma nova chance está disponível para pesquisadores que buscam apoio financeiro para seus trabalhos. A chamada universal deste ano vai investir R$300 milhões em inovação científica. Este é o terceiro edital lançado nos últimos 4 anos.
4: De acordo com o presidente do CNPq, Conselho Nacional de Desenvolvimento Científico e Tecnológico, Olival Freire, a iniciativa garante previsibilidade para as pesquisas.
12: Elas têm que ser como desfile de escola de samba, jogo

0: iniciativas de popularização da ciência no país.
1: Nesse caso, os recursos serão destinados a apoiar projetos como Olimpíadas Científicas, Feiras de Ciências e programas de formação de jovens cientistas.
0: O programa também contempla investimentos em museus, centros de ciência, planetários e outras estruturas dedicadas à difusão do conhecimento científico.
1: A Prova Nacional Docente foi criada pelo Ministério da Educação para apoiar a seleção de professores da educação básica pública em todo o país.
0: Ela testa se os candidatos possuem as competências essenciais para a docência.
1: Os resultados de cada exame têm validade de 3 anos e podem ser utilizados em múltiplos processos seletivos ao longo desse período.
0: Além disso, a prova também corresponde à avaliação teórica do ENAD, o Exame Nacional de Desempenho de Estudantes para os cursos de licenciatura.
1: No ano passado, mais de 500 mil professores alcançaram o padrão de proficiência na prova. E esse ano, as inscrições para ela já estão abertas.
2: O Ministério da Educação abriu as inscrições para a Prova Nacional Docente, a PND. Os professores interessados têm até o dia 3 de julho para se inscrever no exame por meio do endereço pnd.inep.gov.br. Os participantes que tiveram o pedido de isenção da taxa de inscrição aprovado devem acompanhar as próximas etapas do cronograma e efetivar a inscrição dentro do prazo estabelecido. Já aqueles que tiveram a solicitação negada precisam pagar a taxa de R$ 85. A PND vai ser aplicada no dia 20 de setembro. O resultado final está previsto para ser divulgado no dia 15 de dezembro. O ministro da Educação, Leonardo Barchini, destacou que a prova é uma grande oportunidade para os professores do país.
3: Mais de 2 mil redes vão utilizar a sua nota. A nota da prova que você faz hoje vale para os 3 anos seguintes. No ano passado, mais de 10 mil professores ingressaram ou na rede estadual ou na rede municipal com a nota da PND.
2: A Prova Nacional Docente faz parte do programa Mais Professores para o Brasil, que reúne ações de reconhecimento e qualificação do Magistério da Educação Básica e de incentivo à docência no país. Neste ano, a PND registrou adesão de 2.031 entes federativos. O número representa a participação de 96% das capitais e de 85% dos estados brasileiros, um crescimento superior a 30% em relação a 2025. Para mais informações, acesse as redes sociais do Ministério da Educação ou portalgov.br/MEC. Reportagem Júlio César de Oliveira.
0: E essas foram as notícias do Governo do Brasil.
1: Uma realização da Secretaria de Comunicação Social da Presidência da República.
0: Com produção da empresa Brasil de Comunicação.
1: Fique agora com o Minuto do TCU. Em seguida, as notícias do Poder Judiciário e do Congresso Nacional. Boa noite.
0: Boa noite para você. Até amanhã.
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5: Minuto do TCU.
6: O Tribunal de Contas da União avaliou o Compromisso Nacional Criança Alfabetizada, programa do governo federal voltado a garantir a alfabetização de todas as crianças até o 2º ano do ensino fundamental. A auditoria teve foco na formação continuada de professores, coordenadores pedagógicos, diretores e outros profissionais da educação. O programa prevê apoio técnico e financeiro a estados e municípios, além do acompanhamento dos resultados. A fiscalização apontou avanços na política, mas identificou desafios que podem comprometer o alcance das metas. Um exemplo é a dificuldade de coordenação entre estados e municípios. O tribunal também destacou que o monitoramento das ações é frágil e determinou ao Ministério da Educação que crie plano de ação para corrigir os erros. Saiba mais em tcu.gov.br.
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7: STF valida a criação de feriado de Corpus Christi no estado do Rio de Janeiro.
8: CNJ aprova novas regras para o sepultamento de corpos não identificados e para a emissão das certidões de óbito.
7: Empresa de segurança deve incluir todos os carros no cálculo de cota de aprendiz.
8: Boa noite, eu sou Marcela Luiz.
7: E eu sou Walter Lima.
8: Supremo Tribunal Federal mantém validade de lei do Rio de Janeiro que transformou o dia de Corpus Christi em feriado estadual.
7: A decisão unânime foi tomada em sessão plenária virtual. Marcelo Della Libera.

0: A ação foi apresentada pela Confederação Nacional do Comércio de Bens, Serviços e Turismo, a CNC, que alegava invasão da competência privativa da União para legislar sobre direito do trabalho. Mas a relatora do caso no Supremo Tribunal Federal, ministra Carmen Lúcia, entendeu que a lei estadual questionada protege um patrimônio cultural e material, sendo de competência legislativa concorrente da União, dos estados e dos municípios, conforme prevê a Constituição Federal. Ainda segundo a ministra, o processo destaca que acelera os municípios fluminenses, assume característica de festividade popular, com eventos musicais, feiras e atividades que movimentam significativamente a economia local e o turismo.
1: Conselho Nacional de Justiça aprova novas regras para o sepultamento de corpos não identificados e para a emissão das certidões de óbito.
2: A medida fortalece a busca por desaparecidos e evita a perda de informações importantes para as famílias. Judite Aragão.
3: Pela resolução, o enterro e o registro de óbito só poderão ser autorizados após a apresentação de um laudo da Polícia Científica que comprove a coleta de dados biométricos e biológicos necessários para uma futura identificação. A norma também prevê a integração de informações entre os cadastros nacionais de corpos não identificados e de pessoas desaparecidas.
1: STJ admite recurso extraordinário sobre relativização da vulnerabilidade de vítima de estupro menor de 14 anos de idade.
2: O pedido de admissibilidade foi feito pelo Ministério Público de Santa Catarina. Fátima Uchoa.
4: Um acórdão da sexta turma do STJ, questionado pelo MP, considerou por maioria dos votos que o relacionamento amoroso entre o réu e a vítima e o aval dos responsáveis por ela afastariam de forma excepcional a aplicação da súmula 593 do STJ e da previsão legal sobre estupro de vulnerável. O ministro Luiz Felipe Salomão lembrou que o STF tem jurisprudência pacífica no mesmo sentido do entendimento firmado pelo STJ, reconhecendo que é absoluta a presunção de violência nos crimes de estupro contra menor de 14 anos, sendo irrelevante o eventual consentimento da vítima. Para Salomão, ficou nítida a divergência do acórdão. Assim, admitiu o recurso extraordinário e determinou a remessa dos autos à Suprema Corte.
1: O número de vagas de aprendiz deve considerar todos os cargos de uma empresa.
2: A CLT determina um número equivalente a 5% dos postos de trabalho. Marla Lacerda.
5: Uma empresa de segurança foi condenada a pagar uma indenização de excluir o cargo de vigilante do cálculo de vagas para aprendizes. A seguradora possuía mais de 2.700 empregados e apenas 4 aprendizes. Para os ministros do TST, o fato da atividade de vigilante ser considerada de risco, exigir idade mínima de 21 anos e porte de arma, não dispensa a inclusão do posto de trabalho nos cálculos para definir a cota. Isso porque a função também exige período de experiência para conseguir vaga no mercado de trabalho.
1: Justiça condena mais 6 envolvidos em esquema de tráfico internacional de drogas no Porto de Salvador, na Bahia.
2: A ação foi proposta pelo Ministério Público Federal. Vanessa Pereira.
6: Segundo a denúncia, o grupo criminoso inseria cocaína em containers de cargas lícitas com destino à Europa, especialmente para a Holanda, Bélgica e Espanha, utilizando a estrutura portuária de Salvador, na Bahia. Os réus foram condenados pelos crimes de tráfico internacional de drogas, organização criminosa, associação para o tráfico, lavagem de dinheiro e falsificação de documento público.
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1: Uma boa noite.
2: E até amanhã.

0: 7:30.
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0: 20h37.
1: Gilson Dalton, falando de amor, ao vivo, pra você.

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1: Para essa quinta-feira, no município de Águas Lindas de Goiás, sol com muitas nuvens durante o dia e período de céu nublado. Noite com muitas nuvens. A temperatura mínima vai ser de 17 graus e a máxima de 29 graus. A umidade relativa do ar vai variar, chegando a 88%. Formou o Clima Tempo, Edna Del Mondes.
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0: 20:57.
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2: Rogério Santana, em ritmo de seresta ao